Rogo-vos, pois eu, o prisioneiro do Senhor, que andeis de modo digno da vocação a que fostes chamados, com toda a humildade e mansidão e longanimidade, suportando-vos uns aos outros em amor, esforçando-vos diligentemente por preservar a unidade

0: Senhor Deus meu, em Ti me refugio. Salva-me de todos os que me perseguem e livra-me, para que ninguém, como leão, me arrebate, despedaçando-me, não havendo quem me livre. Senhor meu Deus, se eu fiz o de que me culpam, se nas minhas mãos há iniquidade, se paguei com mal a quem estava em paz comigo, eu que poupei o que sem razão me oprimia, persiga o inimigo a minha alma e alcance-a, espezinhe no chão a minha vida e arraste no pó a minha glória. Levanta-te, Senhor, na tua indignação, mostra a tua grandeza contra a fúria dos meus adversários. Salmo 7, de 1 a 6. Porque não faço o bem que quero, mas o mal que não quero, esse faço. Mas se eu faço o que não quero, já não sou eu quem o faz, e sim o pecado que habita em mim. Então, ao querer fazer o bem, encontro a lei de que o mal reside em mim. Porque a inclinação da carne é morte, mas a inclinação do espírito é vida e paz. Porque se viverdes segundo a carne, caminhais para a morte, mas se pelo Espírito mortificardes os feitos do corpo, certamente vivereis, pois... todos os guiados pelo Espírito de Deus são filhos de Deus. Romanos, capítulo 7, versículo 19 e 21, capítulo 8, versículo 6, 13 e 14.
1: Pois, irmãos, ousadia para entrar no santuário pelo sangue de Jesus, pelo novo e vivo caminho que ele nos consagrou, pelo véu, isto é, pela sua carne, e tendo um grande sacerdote sobre a casa de Deus, cheguemo-nos com verdadeiro coração e inteira certeza de fé, tendo os corações purificados de má consciência e o corpo lavado com água limpa. Retenhamos firmes a confissão de nossa esperança, porque fiel é o que prometeu. E consideramos-nos uns aos outros para nos estimularmos ao amor e às boas obras, não deixando a vossa congregação como é costume de alguns, antes ademoestando-nos uns aos outros, e tanto mais quanto vedes que se vai aproximando aquele dia. Hebreus 10, 19 a 25.

Estas coisas diz aquele que conserva na mão direita as sete estrelas e que anda no meio dos sete candeeiros de ouro. Conheço as tuas obras, assim o teu labor, como a tua perseverança e que não podes suportar homens maus, e que puseste à prova os que a si mesmo se declaram apóstolos e não são, e os achaste mentirosos. E tens perseverança e suportaste provas por causa do meu nome, e não te deixaste esmorecer. Tenho, porém, contra ti que abandonaste o teu primeiro amor. Lembra-te, pois, de onde caíste, arrepende-te e volta à prática das primeiras obras. E se não venho a ti e moverei do seu lugar o teu candeeiro, caso não te arrependas. Tem, contudo, a teu favor que odeias as obras dos Nicolaitas, aos quais eu também odeio. Quem tem ouvidos, ouça o que o Espírito diz às igrejas. Ao vencedor, dar-lhe-ei que se alimente da árvore da vida, que se encontra no paraíso de Deus. Apocalipse 2, de 1 a 7.

Tem compaixão de mim, Senhor, porque eu me sinto debilitado. Sara-me, Senhor, porque os meus ossos estão abalados. Também a minha alma está profundamente perturbada. Mas Tu, Senhor, até quando? Volta-te, Senhor, e livra minha alma. Salva-me por Tua graça, pois na morte não há recordação de Ti. No sepulcro, quem Te dará louvor? Estou cansada de tanto gemer. Todas as noites faço nadar o meu leito, e minhas lágrimas o alago. Meus olhos de mágoa se acham amortecidos, envelhecem por causa de todos os meus adversários. Apartai-vos de mim, todos os que praticais a iniquidade. Porque o Senhor ouviu a voz do meu lamento, o Senhor ouviu a minha súplica, o Senhor acolhe a minha oração. Envergonhem-se e sejam sobremodo perturbados todos os meus inimigos. Retire-se de súbito, cobertos de vexame. Salmo 6, 2 a 10. Em verdade vos digo, o que não entra pela porta no aprisco das ovelhas, mas sobe por outra parte, esse é ladrão e salteador. Aquele, porém, que entra pela porta, esse é o pastor das ovelhas. Para este, o porteiro abre, as ovelhas ouvem a sua voz, ele chama pelo nome as suas próprias ovelhas e as conduz para fora. Depois de fazer sair todas as que lhe pertencem, vai adiante delas, e elas o seguem porque lhe reconhecem a voz. Mas de modo nenhum seguirão o estranho, antes fugirão dele, porque não conhecem a voz dos estranhos. Jesus lhe propôs esta parábola, mas eles não compreenderam o sentido daquilo que lhes falava. Jesus, pois, lhes afirmou de novo: em verdade vos digo, eu sou a porta das ovelhas. Todos quantos vierem antes de mim são ladrões e salteadores, mas as ovelhas não lhe darão ouvidos. Eu sou a porta. Se alguém entrar por mim, será salvo. Entrará e sairá, e achará pastagens. O ladrão vem somente para roubar, matar e destruir. Eu vim para que tenham vida, e a tenham em abundância. Eu sou o bom pastor. O bom pastor dá a vida pelas ovelhas. João 10, de 1 a 11. Deixando, pois, toda malícia, todo engano e fingimento, invejas e toda maledicência, desejai como meninos recém-nascidos o puro leite espiritual, a fim de por ele crescerdes para a salvação. Se é que já provaste que o Senhor é bom, e chegando-vos para ele, pedra viva, rejeitada, na verdade pelos homens, mas para com Deus, eleita e preciosa. Vós também, com as pedras vivas, sois edificados como casa espiritual, para ser de sacerdócio santo, a fim de oferecer de sacrifícios espirituais aceitáveis a Deus por Jesus Cristo. Por isso, na Escritura se diz: eis que ponho em Sião uma principal pedra angular, eleita e preciosa, e quem nela crer não será confundido. E assim para vós, os que credes, é a preciosidade, mas para os descrentes, a pedra que os edificadores rejeitaram, esta foi posta como a principal da esquina, e como uma pedra de tropeço e rocha de escândalo, porque tropeçam na palavra, sendo desobedientes para os que também foram destinados. Mas vós sois a geração eleita, o sacerdócio real, a nação santa, o povo adquirido para que anuncieis as grandezas daquele que vos chamou das trevas para a sua maravilhosa luz. Vós que outrora nem eres povo e agora sois de Deus, vós que não tinhais alcançado misericórdia e agora a tendes alcançado. 1 Pedro 2, 1 a 10.

Eu sou a rosa de Sarum, o lírio dos vales. Qual o lírio entre os espinhos, tal é a minha querida entre as donzelas. Qual a macieira entre as árvores do bosque, tal é o meu amado entre os jovens. Desejo muito a sua sombra e debaixo dela me assento. E o seu fruto é doce ao meu paladar. Leva-me à sala do banquete e o seu estandarte sobre mim é o amor. Sustentai-me com passas, confortai-me com maçãs, pois desfaleço de amor. A sua mão esquerda esteja debaixo da minha cabeça e a direita me abrace. Conjuro-vos, ó filhas de Jerusalém, pelas gazelas e servas do campo, que não acordeis, nem desperteis o amor, até que este o queira. Ouço a voz do meu amado, ei-lo aí, galgando os montes, pulando sobre os outeiros. O meu amado é semelhante ao gamo, ou ao filho da gazela. Eis que está detrás da nossa parede, olhando pelas janelas, espreitando pelas grades. O meu amado fala e me diz: levanta-te, querida minha, formosa minha, e vem. Porque eis que passou o inverno, cessou a chuva e se foi. Apareceram as flores na terra, chegou o tempo de cantarem as aves. Cantares 2, de 1 a 12. Confiai no Senhor perpetuamente, porque o Senhor Deus é uma rocha eterna, porque Ele abate os que habitam no alto, na cidade elevada, abate-a, humilha até a terra e até o pó. O pé a pisará, os pés dos aflitos e os passos dos pobres. A vereda do justo é plana. Tu que és justo, aplanas a vereda do justo. Também através dos seus juízos, Senhor, te esperamos. No teu nome e na tua memória está o desejo da nossa alma. Com minha alma suspiro de noite por ti, e com meu espírito dentro em mim, eu te procuro diligentemente. Porque quando os teus juízos reinam na terra, os moradores do mundo aprendem justiça. Ainda que se mostre a favor ao perverso, nem por isso aprende a justiça. Até na terra da retidão ele comete a iniquidade e não atenta para a majestade do Senhor. Senhor, a tua mão está levantada, mas nem por isso a veem. Porém verão o teu zelo pelo povo e se envergonharão, e o teu furor por causa dos teus adversários, que os consuma. Senhor, concede-nos a paz, porque todas as nossas obras tu a fazes por nós. Isaías 26, 4 a 12. Faze-me justiça, Senhor, pois tenho andado na minha integridade e confio no Senhor sem vacilar. Examina-me, Senhor, e prova-me. Sonda-me o coração e os pensamentos, pois a tua benignidade tenho perante os olhos e tenho andado na tua verdade. Não me tenho assentado com homens falsos e com os dissimuladores não me associo. Aborreço a súcia de malfeitores e com os ímpios não me assento. Lavo as mãos na inocência e assim andarei, Senhor, ao redor do teu altar, para entoar com voz alta os louvores e proclamar as tuas maravilhas todas. Eu amo, Senhor, a habitação de tua casa e o lugar onde tua glória assiste. Não colhas a minha alma com a dos pecadores, nem a minha vida com a dos homens sanguinários, em cujas mãos há crimes e cuja destra está cheia de subornos. Quanto a mim, porém, ando na minha integridade. Livra-me e tem compaixão de mim. O meu pé está firme em terreno plano. Nas congregações, bendirei o Senhor. Salmo 26, 1 a 12.

0: converteres ao Todo-Poderoso, serás restabelecido. Se afastares a injustiça da tua tenda e deitares ao pó o teu ouro e o ouro de Ofir entre as pedras dos ribeiros, então o Todo-Poderoso será o teu ouro e a tua prata escolhida. Deleitar-te-ás, pois, no Todo-Poderoso, e levantarás o teu rosto para Deus. Orarás a Ele e Ele te ouvirá, e pagará os teus votos. Se projetas alguma coisa, ela te sairá bem, e a luz brilhará em teus caminhos. Jó, capítulo 22, 23 a 28.
1: Pois assim diz o Senhor dos Exércitos: para obter Ele a glória, enviou-me as nações que vos despojaram, porque aquele que tocar em vós, toca na menina do seu olho. Porque eis aí, agitarei a mão contra eles, e eles virão a ser presa daqueles que os serviram. Assim sabereis vós que o Senhor dos Exércitos é quem me enviou. Canta e exulta, ó filha de Sião, porque eis que venho e habitarei no meio de ti, diz o Senhor. Naquele dia, muitas nações se ajuntaram ao Senhor e serão o meu povo. Habitarei no meio de ti e saberei que o Senhor dos Exércitos é quem me enviou a ti. Então o Senhor herdará a Judá como sua porção na Terra Santa e de novo escolherá a Jerusalém. Cale-se toda a carne diante do Senhor, porque ele se levantou da sua santa morada. Assim diz o Senhor dos Exércitos: se andares nos meus caminhos e observares os meus preceitos, também tu julgarás a minha casa e guardarás os meus átrios, e te darei livre acesso entre estes e aqueles que se encontram. Zacarias 2, 8 a 13 e 3, 7.

0: Meus irmãos, tende por motivo de grande gozo o passar-de por provações, sabendo que a prova da vossa fé desenvolve a perseverança. Ora, a perseverança deve concluir a sua obra para que sejais maduros e completos, não tendo falta de coisa alguma. Se alguém de vós tem falta de sabedoria, peça a Deus, que a todos dá liberalmente, e assim ser-lhe-á dada. Bem-aventurado o homem que suporta a provação, porque depois de ter passado na prova, receberá a coroa da vida que o Senhor prometeu a quem o ama. Tiago 1, 2, 5 e 12.
1: Estou plenamente certo de que aquele que começou boa obra em vós há de completá-la até o dia de Cristo Jesus. Aliás, é justo que eu assim pense de todos vós, porque vos trago no coração, seja nas minhas algemas, seja na defesa e confirmação do Evangelho, pois todos sois participantes da graça comigo. Pois minha testemunha é Deus da saudade que tenho de todos vós, na terna misericórdia de Cristo Jesus. E também faço essa oração que o vosso amor aumente mais e mais, em pleno conhecimento e toda percepção, para provardes as coisas excelentes e serdes sinceros e inculpáveis para o dia de Cristo, cheios do fruto da justiça, a qual é mediante Jesus Cristo, para a glória e louvor de Deus.
2: Filipenses 1, 6 a 11.

louvar, Senhor, por toda a manifestação da Tua glória em nossas vidas. Obrigada, meu Deus, por todas as vezes que, quando estávamos no fundo do poço, nos sentindo abandonados, angustiados, o Senhor veio em nosso socorro. Eu sou um milagre, Senhor. A minha vida é um dom. Eu sou abençoado. Eu sou abençoada. Abençoada por Ti. Por tudo que me favorece e vem da Tua parte. Todo bem que vem da Tua parte e me favorece, Senhor. Muito obrigada, meu Deus. Mas é certo que muitos e muitas vivem situações difíceis, impossíveis, na sua vida financeira, na sua saúde, trazendo no corpo, no físico, no emocional, uma enfermidade. É certo, Senhor, que muitas pessoas hoje estão padecendo, Senhor. Padecendo nessa vida, no vale de lágrimas, no vale da morte. Sim, pessoas que já foram e receberam um decreto de morte, um tempo de vida, como aquelas pessoas que vão até um consultório médico e o médico, infelizmente, precisa dizer à pessoa que ela tem tantos meses de vida. Pessoas que já têm o decreto, já têm um papel, uma condenação à morte. Senhor, nós acreditamos em Ti e nem a morte é capaz de vencer-te. Vencer o amor que o Senhor tem por nós, que é capaz de curar, de libertar, de nos tirar do fundo do poço, dos vícios, do pecado. Senhor, nós confiamos em Ti, porque nunca haverá noite, problema, tragédia, perda, enfermidade que possa impedir a esperança. A esperança que agora nós pedimos que o Senhor alimente em nós, fortifique em nós. Dá-nos a graça, Senhor, de acreditar que a cada dia espera por nós um milagre. Dá-nos a graça de acreditar, Senhor, aumentar a nossa fé, especialmente dos corações que estão vivendo crises de fé, conflitos de fé. Dá-nos a graça de acreditarmos, Senhor, que tudo é possível para Ti. E após recebermos todas essas graças, todos os benefícios que vêm da Tua parte, nós pedimos, usa-nos.

pudesse impedir o nascer do sol e a esperança. E não há problema que possa impedir as mãos de Jesus pra me ajudar. 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E não há problema que possa impedir.

Glória a Deus. Fique em pé, meu querido. Glória a Deus. Você que crê nos sonhos de Deus para a tua vida, ovacione seu santo nome. Aleluia. Abra sua mão assim para você ser ministrado agora.

Aleluia. O possível você faz. O impossível Deus faz por você. Aleluia. Glória a Deus.

pelo pão de cada dia. Obrigado pela solidariedade das pessoas de bom senso nesse mundo conturbado por tantas guerras.

está desejosa e desfalece pelos átrios do Senhor. O meu coração e a minha carne chamam pelo Deus divino. Até o pardal encontrou casa e a andorinha ninho para si, onde punha seus filhos. Até mesmo nos seus altares, Senhor dos Exércitos, Rei meu e Deus meu. Bem-aventurados que habitam em tua casa, louvar-te-ão continuamente. Bem-aventurado o homem cuja força está em ti, em cujo coração estão os caminhos aplanados. Senhor, Deus dos Exércitos, escuta a minha oração, inclina os ouvidos, ó Deus de Jacó. Olha, ó Deus, escudo nosso, e contempla o rosto do teu ungido, porque vale mais um dia nos teus átrios do que mil. Preferi estar à porta da casa do meu Deus a habitar nas tendas dos ímpios. Porque o Senhor Deus é um sol e escudo. O Senhor dará graça e glória. Não retirará bem algum aos que andam na retidão. Senhor dos Exércitos, bem-aventurado o homem que em ti põe a sua confiança. Salmo 84, 2, 5 e 12. Quem somente observa o vento nunca semeará, e o que olha para as nuvens nunca cegará. Assim como tu não sabes qual o caminho do vento, nem como se formam os ossos no ventre da mulher grávida, assim também não sabes as obras de Deus que faz todas as coisas. Semeia pela manhã a tua semente e à tarde não repouses a tua mão, porque não sabes qual prosperará, se esta, se aquela ou se ambas, igualmente serão boas. Doce é a luz e agradável aos olhos ver o sol. Ainda que o homem viva muitos anos, alegre-se em todos eles, contudo deve lembrar-se de que há dias de trevas, porque serão muitos. Tudo quanto sucede é vaidade. Alegra-te, jovem, na tua juventude, e recreie-se o teu coração nos dias da tua mocidade. Anda pelos caminhos que satisfazem ao teu coração e agradam aos teus olhos. Sabe, porém, que de todas estas coisas Deus te pedirá conta. Afasta, pois, do teu coração o desgosto e remove da tua carne a dor, porque a juventude e a primavera da vida são vaidade. Eclesiastes 11, 4 a 10. Não queremos, porém, irmãos, que sejais ignorantes com respeito aos que dormem, para não vos entristecerdes como os demais, que não têm esperança. Pois se crermos que Jesus morreu e ressuscitou, entristecerdes como os demais, que não têm esperança. Pois se crermos que Jesus morreu,

os que ficarmos, seremos arrebatados, juntamente com eles, entre nuvens, para o encontro do Senhor nos ares, e assim estaremos para sempre com o Senhor. Consolai-vos, pois, uns aos outros, com estas palavras. 1 Tessalonicenses 4, 13 a 18. Então dirá o rei aos que estiverem à sua direita: Vinde, benditos de meu Pai, entrai na posse do reino que vos está preparado desde a fundação do mundo. Porque tive fome e me destes de comer, tive sede e me destes de beber, era forasteiro e me hospedastes, estava nu e me vestistes, enfermo e me visitastes, preso e foste ver-me. Então perguntaram o justo: Senhor, quando foi que te vimos com fome e te demos de comer, ou com sede e te demos de beber? E quando te vimos forasteiro e te hospedamos, ou nu e te vestimos? Quando te vimos enfermo ou preso e te fomos visitar? O rei respondendo lhes dirá: Em verdade vos afirmo que sempre que o fizestes a um destes meus pequeninos irmãos, a mim o fizestes. Então o rei dirá também aos que estiverem à sua esquerda: Apartai-vos de mim, malditos, para o fogo eterno, preparado para o diabo e seus anjos, porque tive fome e não me destes de comer, tive sede e não me destes de beber, sendo forasteiro, não me hospedastes, e estando nu, não me vestistes, achando-me enfermo e preso, não fostes ver-me. E eles lhe perguntarão: Senhor, quando foi que te vimos com fome, com sede, forasteiro, nu, enfermo ou preso, e não te assistimos? Então lhe responderá: Em verdade vos digo que sempre que o deixastes de fazer a um destes mais pequenos, a mim deixastes de fazer. Mateus 25, 34 a 45. Deixando, pois, toda malícia, todo engano e fingimento, invejas e toda maledicência, desejai como meninos recém-nascidos o puro leite espiritual, a fim de por ele crescerdes para a salvação, se é que já provaste que o Senhor é bom. E chegando-vos para ele, pedra viva, rejeitada, na verdade pelos homens, mas para com Deus, eleita e preciosa. Vós também, com as pedras vivas, sois edificados como casa espiritual, para ser de sacerdócio santo, a fim de oferecer de sacrifícios espirituais aceitáveis a Deus por Jesus Cristo. Por isso, na Escritura se diz: Eis que ponho em Sião uma principal pedra angular, eleita e preciosa, e quem nela crer não será confundido. E assim para vós, os que credes, é a preciosidade, mas para os descrentes, a pedra que os edificadores rejeitaram, esta foi posta como a principal da esquina, e como uma pedra de tropeço e rocha de escândalo, porque tropeçam na palavra, sendo desobedientes para os que também foram destinados. Mas vós sois a geração eleita, o sacerdócio real, a nação santa, o povo adquirido para que anuncieis as grandezas daquele que vos chamou das trevas para a sua maravilhosa luz. Vós que outrora nem eres povo e agora sois de Deus, vós que não tinhas alcançado misericórdia e agora a tendes alcançado. 1 Pedro 2, 1 a 10. Se te converteres ao Todo-Poderoso, serás restabelecido. Se afastares a injustiça da tua tenda e deitares ao pó o teu ouro e o ouro de Ofir entre as pedras dos ribeiros, então o Todo-Poderoso será o teu ouro e a tua prata escolhida. Deleitar-te-ás, pois, no Todo-Poderoso, e levantarás o teu rosto para Deus. Orarás a ele e ele te ouvirá e pagará os teus votos. Se projetas alguma coisa, ela te sairá bem, e a luz brilhará em teus caminhos. Jó, capítulo 22, 23 a 28.

Meus irmãos, tende por motivo de grande gozo o passarde por provações, sabendo que a prova da vossa fé desenvolve a perseverança. Ora, a perseverança deve concluir a sua obra, para que sejais maduros e completos, não tendo falta de coisa alguma. Se alguém de vós tem falta de sabedoria, peça a Deus, que a todos dá liberalmente, e assim ser-lhe-á dada. Bem-aventurado o homem que suporta a provação, porque depois de ter passado na prova, receberá a coroa da vida que o Senhor prometeu a quem o ama. Tiago 1, 2, 5 e 12.

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1: Deus não é homem para que minta, nem filho do homem para que se arrependa. Porventura diria ele e não o faria? Ou falaria e não o confirmaria? Eis que recebi mandato de abençoar, pois ele tem abençoado e eu não posso revogar. Não viu iniquidade em Israel, nem contemplou maldade em Jacó. O Senhor, seu Deus, é com ele, e no meio dele se ouve a aclamação de um rei. Deus os tirou do Egito, as suas forças são como as do boi selvagem, pois contra Jacó não vale encantamento nem adivinhação contra Israel. Neste tempo se dirá de Jacó e de Israel: que coisas Deus tem realizado! Eis que o povo se levanta como leoa e se erguerá como leão. Não se deitará até que coma a presa e beba o sangue dos mortos. Números 23, 19 a 24.

Eu sou a rosa de Sarum, o lírio dos vales. Qual o lírio entre os espinhos, tal é a minha querida entre as donzelas. Qual a macieira entre as árvores do bosque, tal é o meu amado entre os jovens. Desejo muito a sua sombra e debaixo dela me assento. E o seu fruto é doce ao meu paladar. Leva-me à sala do banquete e o seu estandarte sobre mim é o amor. Sustentai-me com passas, confortai-me com maçãs, pois desfaleço de amor. A sua mão esquerda esteja debaixo da minha cabeça e a direita me abrace. Conjuro-vos, ó filhas de Jerusalém, pelas gazelas e servas do campo, que não acordeis, nem desperteis o amor até que este o queira. Ouço a voz do meu amado, ei-lo aí galgando os montes, pulando sobre os outeiros. O meu amado é semelhante ao gamo ou ao filho da gazela. Eis que está detrás da nossa parede, olhando pelas janelas, espreitando pelas grades. O meu amado fala e me diz: levanta-te, querida minha, formosa minha, e vem. Porque eis que passou o inverno, cessou a chuva e se foi. Apareceram as flores na terra, chegou o tempo de cantarem as aves. Cantares 2, de 1 a 12.

0: Estas coisas diz aquele que conserva na mão direita as sete estrelas e que anda no meio dos sete candeeiros de ouro. Conheço as tuas obras, assim o teu labor, como a tua perseverança e que não podes suportar homens maus, e que puseste à prova os que a si mesmo se declaram apóstolos e não são, e os achaste mentirosos. E tens perseverança e suportaste provas por causa do meu nome, e não te deixaste esmorecer. Tenho, porém, contra ti que abandonaste o teu primeiro amor. Lembra-te, pois, de onde caíste. Arrepende-te e volta à prática das primeiras obras. E se não venho a ti e moverei do seu lugar o teu candeeiro, caso não te arrependas. Tem, contudo, a teu favor que odeias as obras dos nicolaítas, aos quais eu também odeio. Quem tem ouvidos, ouça o que o Espírito diz às igrejas. Ao vencedor, dar-lhe-ei que se alimente da árvore da vida, que se encontra no paraíso de Deus. Apocalipse 2, de 1 a 7.
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0: Estas coisas diz aquele que conserva na mão direita as sete estrelas e que anda no meio dos sete candeeiros de ouro. Conheço as tuas obras, assim o teu labor, como a tua perseverança e que não podes suportar homens maus, e que puseste à prova os que a si mesmo se declaram apóstolos e não são, e os achaste mentirosos. E tens perseverança e suportaste provas por causa do meu nome, e não te deixaste esmorecer. Tenho, porém, contra ti que abandonaste o teu primeiro amor. Lembra-te, pois, de onde caíste. Arrepende-te e volta à prática das primeiras obras. E se não venho a ti e moverei do seu lugar o teu candeeiro, caso não te arrependas. Tem, contudo, a teu favor que odeias as obras dos nicolaítas, aos quais eu também odeio. Quem tem ouvidos, ouça o que o Espírito diz às igrejas. Ao vencedor, dar-lhe-ei que se alimente da árvore da vida, que se encontra no paraíso de Deus. Apocalipse 2, de 1 a 7. Tendo, pois, irmãos, ousadia para entrar no santuário pelo sangue de Jesus, pelo novo e vivo caminho que ele nos consagrou, pelo véu, isto é, pela sua carne, e tendo um grande sacerdote sobre a casa de Deus, cheguemo-nos com verdadeiro coração, em inteira certeza de fé, tendo os corações purificados de má consciência e o corpo lavado com água limpa. Retenhamos firmes a confissão de nossa esperança, porque fiel é o que prometeu. E consideramos-nos uns aos outros para nos estimularmos ao amor e às boas obras, não deixando a vossa congregação como é costume de alguns, antes ademoestando-nos uns aos outros, e tanto mais quanto vedes que se vai aproximando aquele dia. Hebreus 10, 19 a 25.

Em paz eu vivia, porém ele me quebrantou, pegou-me pelo pescoço e me despedaçou, pôs-me por seu alvo, cerca-me as suas flechas, atravessa-me os rins e não me poupa, e o meu fel derrama na terra. Fere-me com ferimento sobre ferimento, arremete contra mim como um guerreiro, costura sobre a minha pele o cilício e revolve o meu orgulho no pó. O meu rosto está todo afogueado de chorar, e sobre as minhas pálpebras está a sombra da morte. Embora não haja violência nas minhas mãos, e seja pura minha oração. Ó terra, não cubras o meu sangue, e não haja lugar em que se oculte o meu clamor. Já agora, sabei que a minha testemunha está no céu, e nas alturas quem advoga a minha causa. Os meus amigos zombam de mim, mas os meus olhos se desfazem em lágrimas diante de Deus, para que Ele mantenha o direito do homem contra o próprio Deus e o do filho do homem contra o seu próximo, porque dentro em poucos anos eu seguirei o caminho de onde não tornarei. Jó 16, de 12 a 22. A lei do Senhor é perfeita e restaura a alma. O testemunho do Senhor é fiel e dá sabedoria aos simples. Os preceitos do Senhor são retos e alegram o coração. O mandamento do Senhor é puro e ilumina os olhos. O temor do Senhor é límpido e permanece para sempre. Os juízos do Senhor são verdadeiros e todos igualmente justos. São mais desejáveis do que ouro, mais do que muito ouro depurado, e são mais doces do que o mel e o destilar dos favos. Além disso, por ele se admoesta o teu servo, em os guardar a grande recompensa. Quem há que possa discernir as próprias faltas? Absolve-me das que me são ocultas. Também da soberba guarda o teu servo, que ele não me domine. Então serei irrepreensível e ficarei livre de grande transgressão. As palavras dos meus lábios e o meditar do meu coração sejam agradáveis na tua presença, Senhor, rocha minha e redentor meu. Salmo 19, 7 a 14. Aquele que habita no esconderijo do Altíssimo, à sombra do Onipotente descansará. Direi do Senhor: Ele é o meu Deus, o meu refúgio, a minha fortaleza, e nele confiarei. Porque ele te livrará do laço do passarinheiro e da peste perniciosa. Ele te cobrirá com as suas penas, e debaixo das suas asas estarás seguro. A sua verdade é escudo e broquel. Não temerás espanto noturno, nem seta que voe de dia, nem peste que ande na escuridão, nem mortandade que assole ao meio-dia. 1.000 cairão ao teu lado e 10.000 à tua direita, mas tu não serás atingido. Somente com os teus olhos olharás e verás a recompensa dos ímpios. Porque tu, ó Senhor, és o meu refúgio, o Altíssimo é a tua habitação. Nem o mal te sucederá, nem praga alguma chegará à tua tenda, porque aos seus anjos dará ordens a teu respeito, para te guardarem em todos os teus caminhos. Eles te sustentarão nas suas mãos, para que não tropeces com teu pé em pedra. Pisarás o leão e o áspide, calcarás aos pés o filho do leão e a serpente. Porque tão encarecidamente me amou, também eu o livrarei. Pô-lo-ei num alto retiro, porque conheceu o meu nome. Ele me invocará e eu lhe responderei. Estarei com ele na angústia, livrá-lo-ei e o glorificarei. Dar-lhe-ei abundância de dias e lhe mostrarei a minha salvação. Salmo 91.

entre vós é sábio e entendido. Mostre pelo seu bom trato as suas obras em mansidão de sabedoria. Mas se tendes amarga inveja e sentimento faccioso em vosso coração, não vos glories nem mintais contra a verdade. Essa não é a sabedoria que vem do alto, mas é a terrena, animal e diabólica. Porque onde há inveja e espírito faccioso, aí há perturbação e toda a obra perversa. Mas a sabedoria que do alto vem é primeiramente pura, depois pacífica, moderada, tratável, cheia de misericórdia e de bons frutos, sem parcialidade e sem hipocrisia. Tiago 3, 13 a 17. Porque em esperança somos salvos. Ora, a esperança que se vê não é esperança, porque o que alguém vê, como esperará? Mas se esperamos o que não vemos, com paciência esperamos. E da maneira também, o Espírito ajuda nossas fraquezas, porque não sabemos o que havemos de pedir como convém, mas o mesmo Espírito intercede por nós com gemidos inexprimíveis. E aquele que examina os corações sabe qual é a intenção do Espírito, e é Ele que, segundo Deus, intercede pelos santos. E sabemos que todas as coisas contribuem juntamente para o bem daqueles que amam a Deus, daqueles que são chamados por seu decreto. Romanos, capítulo 8, 24 a 28.

O meu coração se regozija no Senhor. A minha força está exaltada no Senhor. A minha boca se ri dos meus inimigos, porquanto me alegro na tua salvação. Não há santo como o Senhor, porque não há outro além de ti. E rocha não há nenhuma como o nosso Deus. Não multipliqueis palavras de orgulho, nem saiam coisas arrogantes da vossa boca, porque o Senhor é o Deus de sabedoria e pesa todos os feitos na balança. O arco dos fortes é quebrado, porém os débeis, cingidos de força. 1 Samuel, capítulo 2, de 1 a 4.

O coração humano não tem a capacidade de dar o amor que você precisa para ser feliz. A limitação do coração humano é grande, pois ele não pode fazer nada por si mesmo. Ele dependerá sempre de um outro coração que o ajude e que igualmente o ame, para que ele possa também ser feliz. Nessas condições, o coração humano está sempre sujeito às limitações de um outro, às vezes até mais frágil e muito mais carente que o nosso próprio coração, aumentando assim cada vez mais o círculo vicioso da infelicidade. Um carente procura outro carente. Um frágil se apoia em outro frágil, na esperança de que cada um dê ao outro a felicidade que ambos não têm. O resultado disso é a queda, pois estamos nos apoiando em algo sem sustentação em si mesmo. Da mesma forma, quando alguém quer fazer de nós a sua fonte de felicidade, colocando em nossas mãos a sua enorme

enorme necessidade de ser feliz. E nós, eu e você, que também estamos precisando desesperadamente de felicidade, nos sentimos confusos e impotentes. É nesse momento de angústia e solidão que devemos nos lembrar daquela frase: Jesus te ama. Sim, Jesus te ama, e com um amor que nasce não do coração humano, mas do coração de Deus. Ninguém pode te amar como Jesus te ama. Simplesmente porque Jesus não tem amor. Ele é o amor, o verdadeiro amor, que não pode ser encontrado no coração humano, pois vem do alto, é espiritual, sobrenatural, sagrado. Jesus não esperou ser amado por você para também te amar. Ele já te ama, agora, ontem, amanhã e sempre. O seu amor divino não estabelece condições ou imposições para te amar. Jesus te ama como você é. Para ele você não é feio ou bonito, grande ou pequeno, branco ou negro, rico ou pobre, jovem ou velho. Pois Jesus não olha a sua aparência, mas ele vê o seu coração. E é ali, no seu coração, que ele quer habitar. Para lavar as suas feridas, tirar toda a amargura, secar as suas lágrimas e limpar as cicatrizes da sua alma. Porque você é importante demais para ele. O coração humano não tem culpa por ser limitado. Se alguém não deu a você a felicidade que você esperava, é porque ninguém pode dar aquilo que não tem. Mas quando você aceitar receber em seu coração esse amor que perdoa, esse amor que não cobra, esse amor que dá a paz, a alegria, o seu coração humano será transformado em um coração espiritual, pois nele habitará o amor de Jesus Cristo. Então você vai começar a olhar, a perdoar e a amar como Jesus. E finalmente, você vai encontrar aquilo que tanto você procurava: a felicidade. Pois só o amor de Jesus Cristo tem a capacidade de dar tudo o que você precisa para ser feliz. Olha, ninguém pode te amar como Jesus te ama.

Ainda que eu fale as línguas dos seres humanos e as dos anjos, se não tiver amor, sou um bronze que soa ou um símbolo retumbante. Ainda que eu tenha o dom da profecia e conheça todos os mistérios e toda a ciência, ainda que eu tenha toda a fé capaz de remover montanhas, mas se eu não tiver amor, nada sou. Ainda que eu reparta todos os meus bens e entregue o meu corpo para que seja glorificado, se não tiver amor, de nada me serve. O amor é tolerante, é benévolo, não é invejoso, não se ostenta, não se incha de orgulho, não se comporta de forma inconveniente, não busca o seu próprio interesse, não se irrita, não leva em conta o mal, não se alegra com a injustiça, mas se regozija com a verdade. Tudo suporta, tudo crê, tudo espera, tudo tolera. O amor jamais acabará. Mas as profecias serão abolidas. As línguas cessarão. O conhecimento será eliminado. Porque, em parte, conhecemos. E, em parte, profetizamos. Mas, quando vier a plenitude, o em parte será eliminado. Quando eu era criança, falava como criança, pensava como criança, raciocinava como criança. Mas quando me tornei homem, aboli as coisas de criança. Pois agora vemos por meio de um espelho, de forma enigmática, mas depois veremos face a face. Agora conheço em parte, mas depois conhecerei como também fui conhecido. Agora permanecem fé, esperança, amor, estas três coisas. Mas a maior destas é o amor.

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1: Bom dia aqui, Rádio Paulista Online. Mas o que me der ouvidos habitará seguro, tranquilo e sem temor do mal. Você já passou para essa conversa? Algum dia você já leu sobre isso? Já? Aonde? Aonde? Provérbios capítulo 1, versículo 33. Eu sei que sim, você que costuma ler a Bíblia, a palavra de Deus, você sabe, você conhece. Mas o que me der ouvidos habitará seguro, tranquilo e sem temor do mal. Tá? Palavras do Senhor. O amor divino é declarado evidente quando brilha em meio a condenações. Oportuna é a estrela solitária que sorri através das fendas das nuvens estrondeantes. Radiante é o oásis que floresce no deserto de areia. Tão oportuno, tão radiante é o amor em meio à ira. Quando os israelitas provocaram o Altíssimo com a sua idolatria contínua, ele os puniu impedindo o orvalho e a chuva, de modo que a sua terra fosse visitada por uma violenta inanição. Mas ainda que assim tenha feito, teve o cuidado de garantir que seus escolhidos estivessem protegidos. Se todos os outros ribeiros estiverem secos, ainda haverá um reservado para Elias. E quando isto falhar, Deus ainda preserva para ele um lugar de sustento. Deus não tinha apenas um Elias, mas tinha um remanescente conforme a eleição da graça, e estava escondido em grupos de 50 em uma caverna. E ainda que toda a nação estivesse sujeita à fome, estes grupos na caverna eram alimentados e também alimentados, né? E alimentados também com o que vinha da mesa de Acabe por Obadias, fiel mordomo de Deus, temente a ele. Extraiamos disto a conclusão: independentemente do que aconteça, o povo de Deus está seguro. Ainda que tremores balancem a terra sólida, os céus se partam em dois e o cristão esteja no meio da ruína dos mundos, ele estará tão seguro como na mais calma hora de descanso. Se Deus não pôde salvar o seu povo debaixo do céu, o salvará no céu. Se o mundo se tornar quente demais para mantê-los, o céu, então, será o lugar do seu acolhimento e sua segurança. Tenha confiança quando ouvir sobre guerras e rumores de guerras. Não deixe que a agitação o aflija, mas reserve-se do medo do mal. O que quer que venha sobre a terra, você estará seguro debaixo das amplas asas de Jeová. Permaneça na promessa dele, descanse em sua fidelidade e desafie o futuro mais obscuro, pois não há nada nele tão temível para você. A sua única preocupação deveria ser demonstrar ao mundo a bem-aventurança de escutar atentamente a voz de sabedoria. Tá bom? Essa última parte nós devemos sempre lembrar, tá? Sempre lembrar. Se Deus não pôde salvar o seu povo debaixo do céu, ou, né? Se Deus não pode salvar o seu povo debaixo do céu, o salvará no céu. Se o mundo se tornar quente demais para mantê-los, o céu, então, será o lugar do seu acolhimento e sua segurança. Tenha confiança quando ouvir sobre guerras e rumores de guerras. Não deixe que a agitação o aflija, mas reserve-se do medo do mal. O que quer que venha sobre a terra, você estará seguro debaixo das... amplas asas de Jeová. Permaneça na promessa dele, descanse em sua fidelidade e desafie o futuro mais obscuro, pois não há nada nele tão temível para você. A sua única preocupação deveria ser demonstrar ao mundo a bem-aventurança de escutar atentamente a voz de sabedoria. Entendeu direitinho? A confiança que nós devemos ter no Senhor, tá? Você não pode nem olhar para a esquerda, nem para a direita, para lugar nenhum. Olha diretamente para o nosso Pai Celestial, que cuida de cada um dos seus filhos. Entendeu? 7:52. 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Bom dia. Daqui a pouquinho, o pastor Ricardo Aracaki, titular da Primeira Igreja Batista do Brás, com mais uma mensagem legal.

0: Nós precisamos aprender a te adorar, Senhor, em espírito e em verdade. Aleluia. Levante sua mão comigo, levante. Quando você levanta a mão assim, você está se rendendo ao Senhor. Não importa se você está em pé ou sentado, você está se rendendo ao Senhor.
1: Muito bom estarmos juntos nessa quarta-feira. Quero convidar você a abrir a sua Bíblia em Efésios 6. Nosso tema do mês, lutas. E Efésios 6 vai nos falar de uma luta muito específica, peculiar, comum, e que precisamos atentar, pois, querendo ou não, estamos envolvidos nela. Efésios 6, vamos ler a partir do 10, versículo 10. Diz assim: Finalmente, fortalecei-vos no Senhor e na força do seu poder, revesti-vos de toda a armadura de Deus, para que possais permanecer firmes contra as ciladas do diabo, pois não é contra pessoas de carne e sangue que temos de lutar, mas sim contra principados e poderios, contra os príncipes deste mundo de trevas, contra os exércitos espirituais da maldade nas regiões celestiais. Por isso, tomai toda a armadura de Deus para que possais resistir no dia mau e, havendo feito tudo, permanecer firmes. Vamos orar. Obrigado, Senhor, por essa noite. Obrigado pela tua igreja. Obrigado, Senhor, por esse culto. Pedimos que o Senhor que está aqui, o Senhor domine completamente esse lugar, preencha, encha com o teu espírito, a tua glória. Acampa aqui o teu anjo, que tão somente a tua presença seja sentida, percebida e manifesta. Essa é a nossa oração para a tua glória mesmo e em nome de Jesus. Amém. C.S. Lewis, que foi um escritor britânico, pensador, cristão, ele tem um pensamento, uma frase que diz assim: que o diabo saúda com o mesmo entusiasmo tanto o cético quanto o mágico. O mesmo entusiasmo, tanto o cético quanto o mágico. Esta frase, ela nos chama a atenção para o equilíbrio que a gente precisa ter quando o assunto é luta espiritual, batalha espiritual. Porque um dos extremos é a gente superestimar o assunto espiritual.

0: mal, o diabo em tudo. Então, por exemplo, dá uma microfonia aqui no culto e a gente começa, irmãos, vamos orar. O diabo está querendo atrapalhar o culto. O outro extremo é a gente superestimar, esquecendo que uma das estratégias maiores do diabo é fazer com que todos pensem que ele não existe, como diz o Paulo, ignorando os seus ardis. Mas o Paulo vai dizer aqui no versículo de número 12: não é contra pessoas de carne e sangue que temos de lutar, mas sim contra principados e poderios, contra os príncipes deste mundo de trevas, contra os exércitos espirituais da maldade nas regiões celestiais. Ou seja, existe sim uma luta espiritual, uma luta invisível de poderes de trevas, poderes malignos, que se opõem a nós, são hostis a nós e que batalham contra nós. Nós não temos escolha. Nós estamos envolvidos nessa batalha e temos que lutar. Agora, não é preciso ter medo, se amedrontar, porque aquele que está em nós é maior do que aquele que está no mundo. Se Deus é por nós, quem será contra nós? Então, você em Deus, sabe o que o maligno pode fazer contra você? Nada. Nada. Absolutamente nada. O poder de Deus é infinitamente maior do que qualquer poder e qualquer poder de treva. Até mesmo o poder que o maligno tem é permitido por Deus e limitado por ele. Então você em Deus está revestido, está protegido, o diabo não tem acesso. O diabo não tem como te fazer mal. Agora, o problema é que ele sabe disso. Ele sabe que ele não pode te fazer o mal, porque Deus te protege. Mas ele sabe que ele pode te tentar a você fazer o mal, e aí então você receber como consequência o mal, a consequência, como consequência do mal que você praticou. Por isso que o Paulo vai falar de armadilhas, vai falar de ciladas, vai falar de ardis. Artimanhas, ele diz assim no versículo 11: revesti-vos de toda a armadura de Deus para que possais permanecer firmes contra as ciladas, as emboscadas, as iscas, as armadilhas do diabo. Então a batalha assim não é uma batalha assim só de força. Não é uma batalha assim de encarar de frente. Não é uma batalha apenas de alguém cair no chão e a gente ficar repreendendo em nome de Jesus. Às vezes a batalha é mais como um jogo de xadrez, estratégica. Você não vai se apercebendo das peças se movimentando ao seu redor. Você, sem querer, vai trocando peças. E ele te oferece uma peça menor para te roubar uma peça maior. E vai então minando as tuas defesas. Até que quando você se apercebe, você já está cercado. E aí é xeque-mate. Então, como lidar com um inimigo assim, invisível, mas cheio de artimanhas? Como não cair nas ciladas, nas tramóias, como não morder as iscas. Então, a primeira coisa, irmãos, que a gente pode e deve fazer é orar. A gente precisa orar. A gente pode e deve orar para que Deus nos poupe dessa luta. Essa não é uma luta que a gente deva querer entrar. Se a gente puder ficar fora dessa luta, muito melhor. Então, ore por isso. Senhor, me esconda. Senhor, me coloque num lugar alto, fora do alcance do mal. Senhor, me proteja. Pois foi isso que Jesus nos ensinou a orar, quando ele disse assim, e não nos deixe, o quê, irmãos? Cair. Não nos deixe entrar. Não nos deixe entrar em tentação. Mas livra-nos do mal. Por que ele diz, não nos deixe entrar? Porque depois que a gente entra, é muito difícil sair. É praticamente impossível. É igual aquele rato que fica hipnotizado pelo olhar da cobra e ele vai caminhando ele mesmo com as próprias pernas para a boca dela. Então, dia de tentação não é dia bom. Dia de tentação é dia mau. É por isso que o Paulo vai dizer assim no versículo 13, por isso, tomai toda a armadura de Deus para que possais resistir no dia mau. Dia mau. Tem dia que é dia mau. Ninguém sai, nenhum crente verdadeiro sai de manhã pensando em cair. Mas esse pode ser o dia mau. Então, Senhor, me livra desse dia. Para que possais resistir no dia mau e fazendo tudo permanecer firmes. Então, primeira coisa, ore. Ore, ore por você. Ore para que Deus te guarde. Não pense que você está invulnerável ao dia mau. Por isso, uma segunda atitude não é só orar. Jesus disse para a gente orar e a gente fazer o que também? Vigiar. Ele vai dizer, Mateus 26, 41, vigiai e orai para que, de novo, não entreis em tentação. Vigiar. Hoje pode ser o dia mau, quem é que sabe? Lembro até hoje uma propaganda de TV, antes do marido sair de casa, a mulher, na tradição religiosa dela, o benzia. Mas na nossa, pode ser a oração. Seu marido vai sair de casa, ó, antes de você sair, vem cá que eu vou orar por você. Hoje pode ser o dia mau. Sua esposa vai sair de casa. Onde você vai com tanta pressa? Não, eu estou atrasado. Espera aí. Vamos orar. Hoje pode ser o dia mau. Abre os olhos. Vigie. Atenção. Perceba as movimentações espirituais. Se proteja. Para que você não se distraia. Tropece no dia mau. Então, vigilância, a gente tem que vigiar o quê? Nós mesmos, irmãos. Nós somos o nosso maior inimigo. O que a gente tem que vigiar em nós? Primeiro, a gente tem que vigiar os nossos pensamentos. Os nossos pensamentos. Você já parou para pensar que Judas, antes de fazer tudo o que fez, ele pensou. Tudo aquilo primeiro passou na sua cabeça, tudo aquilo primeiro foi soprado. Foi como setas. E ele poderia ter mudado o pensamento, ele poderia ter olhado para Cristo, ele poderia ter, sei que muitos irmãos não estão familiarizados com essa expressão, ter repreendido, ter falado assim, oh, se é Satanás me mandando esse pensamento, pode ir embora daqui. Minha vida é Cristo. E o que ele tem para mim? Só Cristo. Poderia ter feito. Mas foi cultivando, foi aceitando, foi regando. E um dia o fruto daquele pensamento maligno brotou. Por isso que o Tiago vai dizer assim, cada um é tentado quando atraído e seduzido por seu próprio desejo. Alguém já disse que o diabo só surfa onde tem onda. Se você não der onda para ele, não tem como ele surfar na sua vida. Então, depois de cair em tentação, não adianta culpar o diabo, culpar Deus, culpar seja quem for. Começou em você. Começou em você. O diabo só percebeu e tocou mais, soprou a fogueira. Cada um é tentado quando atraído e seduzido por seu próprio desejo. Então, o desejo, tendo concebido, dá à luz o pecado, e o pecado, após se consumir, gera a morte. Se o processo do pecado não foi interrompido, e o quanto antes, sabe onde vai acabar isso? Em morte. Morte da alegria da salvação. Morte das forças, morte da disposição de viver, morte. Morte do ânimo, morte. Pecado vai gerar morte. Não tem outro caminho. Se entrou, entrou no caminho da morte. A gente tem que vigiar também o quê? As nossas paixões. As nossas paixões, que nos levam a hábitos, que nos levam a práticas. E às vezes essas paixões, esses hábitos, essas práticas, não são necessariamente pecado. Mas nos afastam de Deus. Nos roubam o tempo com Deus. E acabam, no fim, nos roubando de Deus. E das coisas de Deus. Mas você não se apercebe, você não liga, você não se apercebe do perigo, porque você olha assim e diz, ah, mas isso daqui não é necessário, isso aqui não é pecado. Deixa eu te contar uma história. Eu lembro de um rapaz, seminarista, estudou comigo, rapazinho bom, piedoso, crente, firme lá na igreja dele, servindo, vocação para ser pastor. E ele era noivo da moça que trabalhava na livraria da faculdade. Aí um dia, de repente, ele some. Sumiu. Não apareceu mais nas aulas. E aí eu senti falta, perguntei para a noiva dele, cadê o fulano? Ela me disse que ele se enveredou por um caminho de torcida organizada. E não era do Corinthians, não. Não era. Só posso te garantir, não era. Aí, se enveredou por esse caminho, e aí deixou a noiva, deixou os estudos, deixou a vocação. É por isso que o autor de Hebreus vai dizer assim, portanto, depois de eliminar tudo que nos impede de prosseguir, veja que não está falando aqui de pecado, eliminar tudo o que nos impede de prosseguir e o pecado que nos assedia. Então, o que a gente tem que tirar da vida? Pecado, mas não só pecado. Tudo o que nos impede do que? De prosseguir. Então, a vida cristã não é parada. Eu alcancei esse nível espiritual e aqui para mim está bom, vou ficar aqui, porque aqui já está bom, não preciso mais disso, não vou ser pastor, não vou ser diácono, para mim aqui está bom. Amigo, se você parou, você está decrescendo, ou você vai para frente ou para trás, não tem inércia na vida cristã. A ordem é prosseguir, cada dia mais como Cristo. Então, tirar tudo o que impede de prosseguir, e o pecado que nos assedia, corramos com perseverança a corrida que nos está proposta, fixando os olhos em Jesus, o autor e consumador da nossa fé. Tem uma outra coisa que a gente precisa vigiar. Os nossos sentimentos. Os nossos sentimentos. Posso dizer para você, a partir de experiência pastoral, geralmente, quando uma pessoa está oprimida ou fica possessa espiritualmente, depois você vai conversar, geralmente, boa parte, não estou dizendo que são todos os casos, não estou dizendo isso, mas boa parte, ou é, fonte, pornografia, envolvimento com ocultismo, ou, sabe o quê? Ódio no coração. Ódio. Porque ficar com raiva é uma coisa, todo mundo fica com raiva. Todo mundo tem um dia que fica com raiva de algo ou de alguém. Todo mundo. Agora, uma coisa é ficar com raiva. Outra coisa é guardar a raiva. E aquilo vai criando raiz. Vai fazendo ninho. Vai apodrecendo lá dentro de tal forma que você não consegue mais ouvir o nome de uma pessoa. Então, você ficou com raiva de alguém? Ora, pede ajuda a Jesus. Quando Ele te der a oportunidade, tenha a coragem santa de fazer o que Jesus disse. Vai até o que pecou contra ti, mostra o erro. E se ele reconhecer, ganhaste o teu irmão. Ninguém está perguntando aqui se vai adiantar ou não. Só está dizendo que é para fazer. Não é ir para tirar satisfação, não é para arranjar confusão, não é para brigar. É só para, olha, eu fiquei muito aborrecido, entristecido, fiquei ferido com essa sua atitude. Mas eu não quero guardar isso aqui. Perdoa. Busca Jesus, olha para Jesus e lembre-se de Efésios 6, 26 a 27, quando sentirdes raiva, não pequeis, e não conserveis a vossa raiva até o pôr do sol, nem deis lugar ao diabo. Não deis lugar ao diabo. Se você ficar guardando raiva de pessoas, você vai dar lugar ao diabo. Isso não é de Deus. Se livre disso. Em nome de Jesus. Então, a gente ora, a gente vigia pensamentos, vigia paixões, vigia sentimentos. Agora, o que é mais importante? a gente se reveste de Jesus. A gente se cobre com o sangue de Cristo, porque Ele nos protege. Ele tem infinito poder, mas para que a gente tenha desse poder, acesso a esse poder, desfrute desse poder, a gente tem que estar nele. E ele tem que estar em nós, a gente tem que estar plugado. O Paulo vai dizer assim, em versículo 10, finalmente, fortalecei-vos no Senhor e na força do seu poder. E essa palavra aqui, fortalecei-vos, significa poder, força, aqui, ó, do lado de dentro. Isso que é o sentido dessa palavra, poder dentro, poder do lado de dentro. Então eu pergunto assim para você, lê a Bíblia, nos fortalece no Senhor? Então, se você é convertido ao Senhor, leia a palavra do Senhor, porque isso vai te fortalecer no Senhor. Oração e jejum nos fortalece no Senhor? Sim ou não? Sim. Então, se você é convertido ao Senhor, ore e jejue, porque isso te fortalece no Senhor. Congregar, ter comunhão, viver em comunhão com os irmãos, ministrar e ser ministrado, isso nos fortalece no Senhor? Sim ou não? Sim. Então, se você é convertido, congregue, tenha comunhão, sirva, aceite ser servido, porque isso te fortalece no Senhor. Agora, se você não é convertido, sabe o que essas coisas vão fazer? Nada. Absolutamente nada. Vai ser igual uma água no azulejo. Por quê? Porque os fariseus, eles liam muito a Bíblia. Eram doutores da lei. Mas Jesus os chamou de quê? De filhos do diabo. Judas andava com Jesus. Judas andava com Pedro, Tiago e João. Judas andava com os apóstolos. O círculo mais fechado e íntimo. Mas o diabo entrou nele. O povo do Antigo Testamento, o que não faltava era culto. Não faltava culto no Antigo Testamento. Mas o Senhor disse lá em Isaías 29:13, este povo se aproxima de mim, me honra com os lábios e com a boca. Mas o coração deles está em outras coisas. Está em outra coisa. Está longe de mim. Então, para se fortalecer no Senhor, é necessário primeiro ser convertido ao Senhor. Porque senão nós vamos ser igual um ventilador fora da tomada. Não tem força dentro. Não faz nada. Fica à mercê. Agora, quando a gente de fato se converte ao Senhor, se volta ao Senhor, experimenta a salvação que vem do Senhor, a união com Cristo, a gente nasce de novo, então a gente vai morar no Senhor. E o Senhor vem morar em nós. E traz, então, para nós o que a gente não tinha antes. Força dentro. Eu lembro, uma senhora. tinha problemas espirituais graves. Chegava horas assim que ela não tinha controle nenhum sobre si. Era dominada mesmo. Mas depois que Jesus entrou na vida dela, acabou. Foi completamente liberta. Porque se o Filho vos libertar, verdadeiramente sereis livres. E Jesus veio para destruir as obras do diabo. Então, irmãos, tem uma batalha, tem uma luta invisível, espiritual? Tem. Tem. E a gente precisa tomar dois cuidados. Ou o cuidado de não superestimar, mas o cuidado também de não subestimar. E aí, sofrer derrotas. Seja como for, a nossa vitória é Jesus Cristo. A nossa vitória é o Senhor. Estando em Cristo Jesus, que somos protegidos e somos vencedores no nome dEle. Então, que o Senhor nos ajude a ficarmos nele e não saímos da presença dEle. Porque como Ele promete, 1 João 4,18, aquele que nasceu de Deus o guarda e o maligno não o toca. Que assim seja comigo e com você. Amém.
1: Amém. Muito obrigado.
2: 2 Timóteo.
1: Muito obrigado, pastor Ricardo Aracaki, titular da Primeira Igreja Batista do Brás. Muito obrigado pela mensagem. E ela, né? A mensagem vinda do Senhor, ela é especial, né? Ela vem de encontro aos nossos corações. O que precisamos fazer, né? É atender ao chamado da mensagem, né? Entender a mensagem e aplicar em nossos corações, que é muito importante. Às 10 horas da manhã, o pastor Ricardo Aracaki retorna com mais uma mensagem para o meu e para o seu coração. Vale a pena você ouvir, viu? Vale a pena você ouvir. É uma alegria, é uma satisfação ter Jesus Cristo no coração. Vamos em frente? Com muito gosto, com muito prazer. 8 horas e 27 minutos.

Isso, que maravilha! Já já você vai ouvir aí uma linda canção, com certeza. 8 horas e 37 minutos. Chamados para serdes santos. Chamados para serdes santos. Na Bíblia, no Novo Testamento, no livro de Romanos, capítulo 1, versículo 7, está registrado para aqueles que não sabem, né? Não conhecem a Bíblia, não sabem onde é que se encontra, né? O livro de Romanos, capítulo 1, versículo 7. Podemos convenientemente considerar os santos apóstolos como santos de uma maneira muito especial do que os outros filhos de Deus. Todos a quem Deus chamou por sua graça e santificou por seu Espírito são santos. Mas podemos olhar para os apóstolos como seres extraordinários, raramente sujeitos às mesmas fraquezas e tentações a que nós estamos. Entretanto, ao fazê-lo, nos esquecemos da seguinte verdade: quanto mais próximo de Deus um homem vive, mais intensamente ele se lamenta por seu coração perverso, e quanto mais seu mestre o honra por seu serviço, mais o mal da carne o atormenta e zomba dele dia após dia. O fato é que, se tivéssemos visto o apóstolo Paulo, o consideraríamos notavelmente como todos os demais da família eleita. E se tivéssemos conversado com ele, teríamos dito: achamos que a sua experiência e a nossa são muito semelhantes. Ele é mais fiel, mais santo e mais profundamente instruído que nós, mas ele tem provas idênticas para suportar. Não, em certos pontos ele é mais violentamente provada que nós. É, isso mesmo, entendeu? Não, em certos pontos ele é mais violentamente provado que nós. Então, não olhe para os antigos santos como isentos de fragilidades ou pecado, e não os considere como uma reverência mística que fará de nós quase idólatras. A santidade deles é alcançável por nós. Somos chamados para ser santos pela mesma voz que os compeliu à sua auto-vocação. Tá? Ah, é dever de um cristão forçar sua entrada no círculo íntimo da santidade. E se estes santos foram superiores a nós em suas realizações, como certamente foram, vamos segui-los, imitemos o seu fervor e também, né, a sua santidade. Temos a mesma luz que eles tiveram, portanto a mesma graça nos é acessível. Como poderíamos nos sentir satisfeitos até que nos igualemos a eles em caráter celestial? Eles viveram com Jesus, eles viveram por Jesus, portanto cresceram à semelhança de Jesus. Vivamos pelo mesmo Espírito que eles viveram, olhando para Jesus, olhando para Jesus, olhando para Jesus, e nossa santidade em breve será evidente, tá? Oh, maravilha! Uma mensagem muito legal para o meu coração e também para o seu coração. Como é importante, né, ouvirmos a palavra de Deus em todo o tempo. Uma alegria muito grande, uma satisfação viver com ele no coração, que é muito bom, tá? 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

muito bom, uma mensagem especial para o meu coração e para o seu coração também. É uma alegria, uma satisfação ter Jesus Cristo no coração. Sempre, sempre devemos observar. Leia a Bíblia, viu? Leia a Bíblia. Tem dúvida com a sua vida? Tem? Tem dúvida aí? Eu não sei se eu quero viver com Jesus Cristo no meu coração. Eu não sei se eu quero... Não quero viver com Jesus Cristo no meu coração. Eu não sei, eu tenho dúvidas. Na dúvida, leia a Bíblia. Leia a Bíblia, tá? É importante a leitura da palavra de Deus. A leitura, não sou eu que mando, né? Não sou eu que mando no sentido de escrever, né? Escrever é o Senhor. Está na Bíblia, a palavra de Deus. Você tem que ler, meditar, leia a Bíblia e você vai tomar uma decisão ao lado do Senhor, com certeza. É muito importante isso, não é? É muito importante viver com o Senhor no coração. É muito bom, é diferente, viu? É diferente entre se ter Jesus Cristo no coração e não ter. É muita, mas é muita diferença, tá? Experimente. Tenha Jesus Cristo em seu coração e em sua vida, com certeza a sua vida vai mudar para melhor, tá bom?

Quantos querem ser usados nessa geração, diga amém. Toca no ombro do seu irmão e diga pra

te converteres ao Todo-Poderoso, serás restabelecido. Se afastares a injustiça da tua tenda e deitares ao pó o teu ouro e o ouro de Ofir entre as pedras dos ribeiros, então o Todo-Poderoso será o teu ouro e a tua prata escolhida. Deleitar-te-ás, pois, no Todo-Poderoso, e levantarás o teu rosto para Deus. Orarás a Ele e Ele te ouvirá, e pagará os teus votos. Se projetas alguma coisa, ela te sairá bem, e a luz brilhará em teus caminhos. Jó, capítulo 22, 23 a 28.

Em cada música, sempre tem uma mensagem para o meu, para o seu coração. Você precisa ouvir a voz da palavra de Deus. Ela está escrita e é para você, né? Chamados para ser de santos, nós já falamos aqui, né? E eu gostaria que você ouvisse também, que é muito importante, é um chamado que nós precisamos ouvir e aplicar em nossos corações, saber que as coisas que estão acontecendo no mundo não é uma brincadeira, tá? Não é uma brincadeira, né? Você tem notado aí o que está acontecendo, não é? Em toda parte do mundo, com terremotos, né? Com coisas terríveis que nós estamos observando diariamente. Chamados para ser de santos, Romanos, capítulo 1, versículo 7, né? Nós aqui já falamos. Agora, nós temos aqui uma mensagem toda especial, tá? O amor divino é declarado evidente quando brilha em meio a condenações. Oportuna é a estrela solitária que sorri através das fendas das nuvens estrondeantes. Radiante é o oásis que floresce no deserto de areia. Tão oportuno e tão radiante é o amor em meio à ira. Veja você, tão oportuno e tão radiante é o amor em meio à ira. Quando os israelitas provocaram o Altíssimo com a sua idolatria contínua, tá? E tem gente por aí continuando, né, na idolatria, vivendo na idolatria, né, amando mais a mãe do que o filho que morreu na cruz do Calvário para nos salvar. Lamentável, né? Lamentável. Quando os israelitas provocaram o Altíssimo com a sua idolatria contínua, ele os puniu impedindo o orvalho e a chuva, de modo que a sua terra fosse visitada por uma violenta inanição. Mas ainda que assim tenha feito, teve o cuidado de garantir que os seus escolhidos estivessem protegidos. Se todos os outros ribeiros estiverem secos, ainda haverá um reservatório para Elias, e quando isto falhar, Deus ainda preserva para ele um lugar de sustento. Deus não tinha apenas um Elias, mas tinha um remanescente conforme a eleição da graça, que estava escondido em grupos de 50 em uma caverna, e ainda que toda a nação estivesse sujeita à fome, estes grupos na caverna eram alimentados e alimentados também com o que vinha da mesa de Acabe por Obadias, fiel mordomo de Deus, temente a ele. Extraiamos disto a conclusão: independentemente do que aconteça, o povo de Deus está seguro. Ainda que tremores balancem a terra sólida, como está acontecendo atualmente em vários países do mundo, tá? Olha só, hein? Ainda que tremores balancem a terra sólida, os céus se partam em dois e o cristão esteja no meio da ruína dos mundos, ele estará tão seguro como na mais calma hora de descanso. Se Deus não pode salvar o seu povo debaixo do céu, o salvará no céu, viu? Tá? Preste atenção, se Deus não pôde salvar o seu povo debaixo do céu, o salvará no céu. Se o mundo se tornar quente demais para mantê-los, o céu então será o lugar de seu acolhimento e sua segurança. Tenha, meu irmão, minha irmã,
Tenha confiança quando ouvir sobre guerras e rumores de guerras, como nós estamos ouvindo por aí constantemente. É isso, aquilo, e briga desse, briga daquele, né? Não deixe que a agitação o aflija, mas reserve-se do medo do mal. O que quer que venha sobre a terra, você estará seguro debaixo das amplas asas de Jeová. Permaneça na promessa dele, descanse em sua fidelidade e desafie o futuro mais obscuro, pois não há nada nele tão temível para você. A sua única preocupação deveria ser demonstrar ao mundo a bem-aventurança de escutar atentamente a voz de sabedoria. Entendeu direitinho a mensagem? Entendeu? Mas o que me der ouvidos habitará seguro, tranquilo e sem temor do mal. Provérbios capítulo 1, versículo 33, está registrado, é o Senhor falando: mas o que me der ouvidos habitará seguro, tranquilo e sem temor do mal, tá? Se você anda preocupado, preocupada, né? Volte os seus pensamentos para o Senhor, confia nele e o mais ele o fará. Tá bom? Entendeu? 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Bom dia, 9 horas 31 minutos.

Salmo 128, quero convidar você para abrir sua Bíblia. Salmo 128, a partir do versículo 1, vamos ler o Salmo. Salmo 128, a partir do verso 1, vai nos dizer assim: bem-aventurado todo aquele que teme o Senhor e anda em seus caminhos.

caminhos, pois comerás do trabalho das tuas mãos, serás feliz e tudo te irá bem. Em tua casa, tua mulher será como a videira frutífera e teus filhos como brotos de oliveira ao redor da tua mesa. Assim será abençoado o homem que teme o Senhor. O Senhor te abençoe de Sião, para que vejas a prosperidade de Jerusalém todos os dias da tua vida, e veja os filhos de teus filhos, a paz esteja sobre Israel. Obrigado, Jesus. Mais uma vez, o Senhor nos reúne aqui como igreja tua, a igreja que o Senhor lavou, remiu com teu sangue e a tem sustentado por meio do teu Espírito e através da tua palavra. Que esta noite seja mais uma noite propícia para que isso aconteça, que o Senhor nos alimente, nutra, nos edifique, nos abençoe com a tua palavra também. É a nossa oração, em nome de Jesus. Amém. O que é temer ao Senhor? O que é temer ao Senhor? A gente costuma ouvir que temer ao Senhor não é ter medo do Senhor, ter medo de Deus, mas temer ao Senhor, temer a Deus, é reverenciar o Senhor, ter respeito ao Senhor. Eu creio, sim, que temer ao Senhor inclui reverenciar ao Senhor, inclui respeitar ao Senhor, mas a percepção que tenho é que temer ao Senhor é isto, mas mais do que isto. Pastor Shedd dizia que, a depender do que a gente faz, Deus sorri ou franze a testa. Deus sorri ou franze a testa. Então, a gente está andando no nosso caminho, a gente olha para Deus, Deus está sorrindo, ótimo, é por aqui mesmo. Aí a gente dá um passo assim, Deus franze a testa, e a gente diz, opa, volta. Porque o que Deus pensa, para nós, importa. Importa muito se Deus vai colocar, vamos dizer assim, uma carinha de emoji no retrato da nossa ação, se essa carinha vai ser uma carinha feliz ou se vai ser uma carinha triste. E essa consciência vai determinando absolutamente tudo na nossa vida, não apenas se a gente vai vir no culto no domingo ou não, mas vai definindo os nossos passos, vai definindo as nossas decisões, vai definindo a forma como a gente trata o outro, define tudo na nossa vida. Isto é temer ao Senhor, é levar Deus a sério, não como Ele tendo uma opinião a respeito das coisas, mas a opinião dEle é o que de fato para nós importa e define, determina o caminho da nossa vida. O que a gente deseja, o que a gente quer, o que a gente faz é para ter a sua aprovação, para ter o seu sorriso. Agora, o que esse Salmo de número 128 nos revela é que Deus nos chama para o caminho do temor ao Senhor, não porque Ele está muito preocupado em colocar carinha feliz nos retratos das nossas ações. Mas Ele nos convida, Ele nos chama para o caminho do temor ao Senhor, porque o que Ele mais quer, de fato e de verdade, é nos ver feliz. Ele não nos chama, venha para o meu caminho para você me fazer feliz. Eu já sou feliz.
Eu aqui, com Cristo, com o Espírito, a gente já se resolve. O que você faz pode me entristecer, mas não vai me fazer ser menos. Agora, as tuas decisões em relação à minha palavra vão. E eu não quero que você perca nada. Eu não quero que você se diminua. Eu não quero que você experimente sofrimentos que eu nunca desejei para você. Eu quero que você experimente uma vida de verdade. E essa vida está no meu caminho. O que eu mais quero é te ver feliz. Agora, não é assim que, ok, Senhor, então eu vou andar no seu caminho, eu vou andar no temor do Senhor. Porque no final do caminho, depois que eu atravessar tudo, depois que eu me negar, depois que eu sofrer bastante, então vai ter lá no final do caminho, quando eu cruzar a linha de chegada, as bênçãos que vão me fazer tão feliz, a felicidade que eu tanto busco, finalmente eu vou encontrar. Como se fosse assim, um pote de ouro no final do arco-íris. Não é isso. Não é isso. Não é uma honra ao mérito. Parabéns, você completou a sua caminhada, está aqui o seu prêmio, está aqui o seu presente, está aqui a sua bênção, está aqui a sua felicidade. Não é isso. Mas que o Senhor já foi colocando nesse caminho os seus presentes, como dádivas, como graças, como bênçãos. E você vai encontrando estes presentes à medida que você vai andando nele. À medida que você vai andando nesse caminho, olha aqui um presente que o Senhor me deixou. Eu nem merecia. Olha um outro lá na frente, e outro lá, esse caminho está cheio de presentes. Pergunta é, que presentes, que bênçãos são essas que o Senhor já deixou no caminho para todos os que andarem nele? Que presentes são esses? Que dádivas são estas? Que bênçãos, porque o salmista vai dizer no versículo de número 1, bem-aventurado todo aquele que teme o Senhor e anda em seus caminhos. Bem-aventurado aqui tem o sentido de feliz, afortunado, abençoado. Andou nesse caminho, será bem-aventurado, afortunado, feliz. Abençoado, que bênçãos são essas? Bom, uma primeira bênção é a bênção do autossustento. De poder comer do trabalho das mãos. Quarta-feira a gente estava falando sobre trabalho. E a gente viu que, na verdade, a Bíblia não diz que o trabalho é a fonte do nosso sustento. A Bíblia diz que a fonte do nosso sustento é Deus. Jesus, lá em Mateus, capítulo de número 6, ele vai dizer assim, olhem para as aves do céu, elas não semeiam, elas não colhem, elas não ajuntam em celeiros, contudo, o vosso Pai Celestial as alimenta. Não tendes vós muito mais valor do que elas? Então, a fonte do nosso sustento é Deus. Se eu perguntar aqui, quem aqui já ficou desempregado um tempo, mas Deus continuou sustentando? A fonte do nosso sustento é Deus. Agora, Deus determinou que o trabalho seja o meio, o canal do sustento, cuja fonte é Ele. Por isso, verso de número 2, pois comerás,
do trabalho das tuas mãos. Porque o homem que teme ao Senhor comerá do trabalho das suas mãos. Dentre muitas razões, uma delas é que ele de fato crerá que o seu sustento deve vir do trabalho das suas mãos. Um dia minha filha me perguntou por que que eu não jogo na Mega Sena. Papai. E aí eu disse para ela, porque Deus nos disse que o nosso sustento deve vir do suor do nosso rosto, do trabalho das nossas mãos. É do trabalho, o meio que Deus determinou para o nosso sustento. Então, se você tem um trabalho, você tem um meio de sustento, você tem uma bênção do Senhor. Agradeça a Deus por isto. É uma bênção para quem teme o Senhor. Uma segunda bênção que Deus coloca no caminho, no seu caminho, para todo aquele que anda nele, é você ser feliz. Você ser feliz, ainda que você não saiba. Deus te faz feliz, ainda que você não reconheça. Eu ouvi uma frase interessante que dizia assim: sabe por que você não sabe o que quer? Porque você tem tudo. É por isso que você não sabe o que você quer. E isso me lembrou, 2 Pedro, capítulo de número 3, quando o apóstolo vai dizer assim: o seu poder, o poder de Deus, o poder de Cristo, já tem nos dado tudo o que precisamos para a vida e para a piedade. Ou seja, Deus tem nos dado bênçãos materiais, sim, suficientes para uma vida digna. Paulo certa vez vai dizer assim: olha, se você tem o que comer, o que vestir, você já pode estar contente. E ele tem nos dado bênçãos espirituais também suficientes para termos uma vida que o agrada. Ou seja, nós temos de Deus recebido absolutamente tudo. Tudo. Absolutamente tudo. A questão é se a gente reconhece. Lembra de Adão e Eva? Pergunto a vocês, irmãos, o que eles não tinham? Eles tinham tudo. E mais. Mas eles foram colocar os olhos na única coisa que não tinham. E não é porque precisavam, porque você viu qual foi o final da história. Não é porque eles precisavam, eles queriam, mas não é porque eles precisavam. O que eles precisavam, eles já tinham. E não era pouco, mas eles colocaram os olhos justo na única coisa que Deus lhes disse não. E você viu o final da história. É assim que o mal tem conseguido, de fato, fazer muita gente que é feliz, mas não sabe, de fato infeliz. É a mesma estratégia há milênios. É fazer a pessoa tirar os olhos de tudo que ela tem
não importa o quanto tenha, nem o que tenha, e fazê-la colocar no que não tem. E esse, o que não tem, não é, tenha certeza, o que ela precisa. Então, tome muito cuidado, tome muito cuidado. Peça a Deus hoje mesmo a graça do contentamento. Porque estar contente não significa que você não possa ter mais, mas que você já pode estar contente, a fim de que você não engrosse a fila daqueles que dizem hoje, eu era feliz. Você acredita que eu era feliz? Mas você acredita que eu não sabia? Que coisa. Não dá valor ao que tem, vai em busca do que acha que precisa e perde até o que tem. Eu era feliz, não sabia. Deus já tem te dado tudo. É o que a Bíblia diz. Agora, uma outra bênção. Você não terá um lar perfeito, mas você vai ter um lar que vai te trazer muita alegria. Porque o salmista vai agora focar na casa desse homem que teme ao Senhor. E é interessante é que ele entra com a câmera ou com o seu celular para filmar a casa desse homem. Interessante é que ele não vai filmando as coisas. A única coisa que ele diz é que essa casa tem uma mesa. É a única coisa que ele retrata. Ó, tem uma mesa nessa casa. O foco da filmagem são nas pessoas dessa casa. A alegria dessa casa não reside nas coisas, mas está nas pessoas. Ele vai dizer que essa casa tem uma mulher feliz. Versículo 3, em tua casa, tua mulher será como a videira frutífera. Videira, a árvore da qual vem a uva, da qual se faz o vinho, símbolo de alegria. É uma mulher feliz. Até porque, qual mulher não vai ser feliz se tiver um esposo que teme a Deus? Agora, porque a mulher é feliz, o homem também fica feliz. Você já ouviu aquele ditado, né? Mulher feliz, vida feliz. Você quer estar certo ou você quer ser feliz? Então. Aí, ele vai falar agora dos filhos. Esses filhos, nessa casa, eles recebem três bênçãos, esses filhos aqui. Uma das bênçãos é que eles têm os seus potenciais nutridos, porque o texto vai dizer, e teus filhos como brotos de oliveira. Broto não é o que há de ser, é ainda um broto, mas já mostra o que vai ser. Não tem o provérbio que diz que a criança já mostra o que será? Tem um pastor que diz que a sua primeira pregação foi num culto doméstico, feito em casa, com sua mãe, com seu pai, com seu irmão. Mal ele sabia que ia passar o resto da vida pregando. Era ainda só um broto, mas já estava sendo nutrido. Casa é lugar de nutrição de potenciais, sejam bons ou ruins. Casa
é lugar de nutrição, de potenciais. Por isso que tem hora que tem que podar o broto. Isso aqui não está bom. Isso aqui está bom, vamos nutrir, vamos trabalhar, vamos investir. Agora, eles, esses filhos têm uma segunda bênção nessa casa. Eles vão se tornando pessoas operosas, pessoas úteis, pessoas para quem não faltará oportunidades de trabalho. Porque eles são brotos de oliveira. Oliveira, você sabe, é a árvore que dá o quê mesmo? Azeitona. E da azeitona a gente faz o quê? Azeite. E você sabe que na Bíblia o azeite era usado para o quê, irmãos? Quase tudo, se não tudo, era muito útil. Era para fazer sabão, era para fazer o óleo da unção, era para cozinhar, era para ungir reis, era para muitas coisas. Azeite era preciosíssimo, era quase como água. Então, serão pessoas operosas, pessoas úteis. Não serão apenas abençoadas, serão uma bênção em muitas áreas. Serão uma bênção não só para as nossas casas, mas para a casa de outros, bênção para a cidade, bênção para o mundo. E estes filhos vão ter prazer em estar na sua casa. Porque está dizendo aqui que esses brotos de oliveira estão ao redor da tua mesa. Para que ir buscar em mesas alheias e mesas complicadas o que tem com fartura em casa? Quem aqui já teve a experiência ou já ficou sabendo de filho assim que fala, eu vou embora dessa casa? Vocês já tiveram alguém aqui? Arruma as malas e sai mesmo, mas ele só atravessa a rua, fica lá na esquina esperando. Aí depois volta. Tá certo que ele fica lá esperando a mãe ir, conversar, falar, né? Não, não vou voltar, não. Lá no fundo ele está... Cadê o meu pai que não vem me buscar? Cadê minha mãe que não vem aqui me dar uma bronca? Porque ele não quer ficar lá fora, ele quer voltar, ele só quer atenção. Agora é verdade, tem uns que realmente vão. E vão atraídos por mesas perigosíssimas. Infelizmente. Porque usam do seu arbítrio, do seu poder de decisão, de dizer sim aos desejos que ele deveria dizer não. E vão longe. Agora, um consolo é, se foram ensinados no caminho, poderão voltar, porque conhecem o caminho. Lembra do filho pródigo? E como se não bastasse todas essas bênçãos, irmãos, ainda dá para ver uma última. Uma vida mais longa. Uma vida mais longa. Essa sexta-feira a gente estava lá no grupo, aí uma das perguntas do grupo era, você deixou alguma coisa depois que você conheceu a Jesus? E a intenção nem era essa, mas as pessoas começaram a falar dos vícios que foram deixando. Teve lá um testemunho de uma pessoa que antes fumava 3 maços de cigarro por dia. Mas agora está liberta. Jesus a libertou. E agora
essa pessoa tem muito mais chance de viver mais. De se cumprir o desejo do versículo 5 e 6, que diz assim, olha, o Senhor te abençoe de Sião, para que vejas a prosperidade de Jerusalém todos os dias da tua vida, e veja os filhos de teus filhos. Quem são os filhos dos filhos? Netos. Eu não sou avô, mas eu conheço nessa igreja uns avôs bem babões, assim. Eu acho que devia se fazer um estudo, uma pesquisa, para a gente entender por que que avô, avó, no seu normal, né? Nas condições normais, gostam tanto dos netos. Porque, assim, nas condições normais, avô e avó, eles querem fazer pelos netos tudo que eles não conseguiram fazer com os filhos e pelos filhos. Parece que é uma segunda chance de ser feliz, sabe? Aí, eles estragam. Porque eles dão doce na hora errada, dão refrigerante. Esses dias eu fiquei sabendo que a minha mãe, quando meu filho tinha 4 anos, colocou ele no colo dirigindo. Só porque ele queria. Só fiquei sabendo agora. Então, vovó tem essas coisas. Se eu mandar um questionário para esses avós, um monte de pergunta, uma delas assim no meio, você é uma pessoa feliz? Eu não sei o que ela responderia. Mas quando estão com os netos, são. Ainda que quando os netos vão apontando no portão, possam brincar, ih, foi embora o sossego. Mas chegou a alegria. Não é assim, irmãos? Em muitas casas são. É assim. E é interessante que alguns vão observar que o verso 4, que está no centro do Salmo, diz assim, assim será abençoado o homem que teme o Senhor. Esse verso é o verso central do Salmo, dando a entender que o temor do Senhor está no centro de uma vida abençoada e feliz. Então eu te pergunto, você já está andando no temor do Senhor? Você já entendeu que Deus não te chama para o caminho dele por nenhuma outra razão, senão porque ele está interessado na sua felicidade? Você já entendeu isso? E aí você livremente vem para o caminho dele porque você não desconfia mais das intenções dele. Você já se rendeu. Você já sabe que ele sabe melhor do que você o que é melhor para você. Então você começa a andar pela fé. Começa a andar, de fato, confiando no Senhor. Você diz, eu já estou andando no caminho do Senhor. Já estou no temor do Senhor. Mas eu ainda não tenho todas essas bênçãos que foram relatadas que estão nesse caminho. Bom, quem sabe essas bênçãos não são as próximas. Que Deus deixou no caminho. E você andando nele, ainda vai encontrar. Então, persevere, continue, porque, como a Bíblia diz, o temor do Senhor é o princípio da sabedoria, e o conhecimento do santo é entendimento. Que assim seja e que Deus nos abençoe. Amém.

0: a Deus. Eu não sei o que seria de minha vida sem irmãos e irmãs. Eu olho aqui os rostos e reconheço a muitos. E eu não sei o que eu faria, o que seria da minha vida e ministério, se não fosse as pessoas. E a prioridade de um ministério deve ser esta, irmãos: as vidas, os irmãos, os amigos, as pessoas que você vai caminhando pela vida fora. Eu louvo a Deus pela vida do João Batista, nosso maestro. Eu queria que os irmãos dessem uma salva de palmas para ele. Irmãos, o Batista toca comigo há 35 anos. Aquele solo do Ensina-me, foi ele que fez. E nós dissemos para ele: Batista, você vai fazer de novo no DVD, viu? Já se passaram 20 anos que nós gravamos esse disco, mas você fez o solo, e eu louvo a Deus por você, por cada um desses músicos. Ali tem o Daniel, lá tem outro Daniel na percussão. Ali tem o Gilberto, o Giba, o Alexandre, Vieira. Tem o Simon, lá tem o Samuel, querido, que começou a ministrar do meu ladinho. Quando o pai dele deu um tecladinho bem pequenininho para ele, ele ficava do meu lado, do piano, tocando. E hoje ele continua do meu lado. Obrigado, Samuel. O Beck, Eduardo Flor, Carmélia, Adelei, que são os Becks do nosso ministério. E todo esse coral reunido aqui, eu quero louvar a Deus. Eu não sei o que seria da minha vida sem irmãos e irmãs.
1: Nós temos o teu amor em nós, Senhor.

Deus tem um chamado para cada um de nós, para viver a cada dia, rompendo em fé.

teu tempo. Tempo do Senhor levantar uma nova geração, geração que está vencendo os seus limites.

Não queremos, porém, irmãos, que sejais ignorantes com respeito aos que dormem, para não vos entristecerdes como os demais, que não têm esperança. Pois se crermos que Jesus morreu e ressuscitou, assim também Deus, mediante Jesus, trará em sua companhia os que dormem. Ora, ainda vos declaramos por palavra do Senhor, isto nós, os vivos, os que ficamos até a vinda do Senhor, de modo algum precederemos os que dormem. Porquanto o Senhor, mesmo dada a sua palavra de ordem, ouvida a voz do arcanjo e ressoada a trombeta de Deus, descerá dos céus, e os mortos em Cristo ressuscitarão primeiro. Depois nós, os vivos, os que ficarmos, seremos arrebatados juntamente com eles, entre nuvens, para o encontro do Senhor nos ares, e assim estaremos para sempre com o Senhor. Consolai-vos, pois, uns aos outros com estas palavras. 1 Tessalonicenses 4, 13 a 18.

Oh, então adore a Ele, porque os olhos do Senhor estão aqui nesse lugar, eu sei, Senhor. Oh, aleluia. Se você crê, então diga para Ele, meu amado.

fecha os teus olhos, erga as tuas mãos, porque Ele vai cumprir na tua vida, meu amado. Oh, tudo aquilo que Ele declarou, Ele vai cumprir na tua vida, querido. Talvez você não esteja vendo com os teus olhos, mas ainda que você não esteja vendo, querido, ainda que você não esteja ouvindo Deus falar com você, mas por certo Ele está trabalhando em teu favor, meu querido. Isaías 64 diz que desde a antiguidade não se viu um Deus como o nosso Deus, que trabalha em favor daqueles que nele esperam. Você está esperando no Senhor? Então erga as tuas mãos, querido. Eu tenho uma boa notícia para você: Ele está trabalhando em teu favor. Erga as tuas mãos. Oh, começa a dizer para Ele: Senhor, eu creio. Eu creio que vai se cumprir. Eu creio na tua palavra, Senhor. Isso, meu amado. Comece a ver.

querido, vai se cumprir na tua vida. Vai se cumprir, eu tenho certeza que vai se cumprir na tua vida. Quem é que está lutando por você? É o teu Deus, é o Senhor dos senhores. Então fica tranquilo, querido. Fica tranquilo. Se está nas mãos dele, então deixa, meu amado, porque ele sabe a hora certa. Então levante as suas mãos. Será que você poderia mais uma vez erguer as suas mãos e declarar isso? Eu posso enfrentar o que for, porque tudo depende nas mãos de quem está. Se estiver nas tuas mãos, pode ser que nunca aconteça. Mas se você transferir para as mãos de Deus, eu tenho certeza que vai se cumprir na tua vida. Você crê? Então ergue as tuas mãos e declare: posso enfrentar o que for.

0: Aleluia, dê um aplauso àquele que vai cumprir na tua vida. Aleluia, aplauda Ele.
1: Aleluia.
0: Aplauda Ele. Oh, Ele vai cumprir na tua vida. Oh, aleluia.
2: Ainda que todas as circunstâncias digam o contrário.

Porque Deus amou ao mundo de tal maneira que deu seu Filho unigênito, para que todo aquele que nele crê não pereça, mas tenha vida eterna. Você não vai encontrar esse amor em lugar nenhum. Em todo o universo, a maior prova de amor foi Jesus morrer a sua morte, para que você tenha a vida.

0: Aleluya.
1: Mas como está escrito, nem olhos viram, nem ouvidos ouviram, nem jamais penetrou em coração humano o que Deus tem preparado para aqueles que o amam. Mas Deus nulo revelou pelo Espírito, porque o Espírito a todas as coisas sonda, até mesmo as profundezas de Deus. Porque qual dos homens sabe as coisas do homem, senão seu próprio Espírito que nele está? Assim também, as coisas de Deus ninguém as conhece, senão o Espírito de Deus. Ora, nós não temos recebido o Espírito do mundo, e sim o Espírito que vem de Deus, para que conheçamos o que por Deus nos foi dado gratuitamente. 1 Coríntios, capítulo 2, versículo 9 a 12.

Aquele que habita no esconderijo do Altíssimo, à sombra do Onipotente descansará. Direi do Senhor: Ele é o meu Deus, o meu refúgio, a minha fortaleza, e nele confiarei. Porque ele te livrará do laço do passarinheiro e da peste perniciosa. Ele te cobrirá com as suas penas, e debaixo das suas asas estarás seguro. A sua verdade é escudo e broquel. Não temerás espanto noturno, nem seta que voe de dia, nem peste que ande na escuridão, nem mortandade que assole ao meio-dia. 1.000 cairão ao teu lado e 10.000 à tua direita, mas tu não serás atingido. Somente com os teus olhos olharás e verás a recompensa dos ímpios. Porque tu, ó Senhor, és o meu refúgio, o Altíssimo é a tua habitação. Nem o mal te sucederá, nem praga alguma chegará à tua tenda, porque aos seus anjos dará ordens a teu respeito, para te guardarem em todos os teus caminhos. Eles te sustentarão nas suas mãos, para que não tropeces com teu pé em pedra. Pisarás o leão e o áspide, calcarás aos pés o filho do leão e a serpente. Porque tão encarecidamente me amou, também eu o livrarei. Pô-lo-ei num alto retiro, porque conheceu o meu nome. Ele me invocará e eu lhe responderei. Estarei com ele na angústia, livrá-lo-ei e o glorificarei. Dar-lhe-ei abundância de dias e lhe mostrarei a minha salvação. Salmo 91.

em verdade vos digo, o que não entra pela porta no aprisco das ovelhas, mas sobe por outra parte, esse é ladrão e salteador. Aquele, porém, que entra pela porta, esse é o pastor das ovelhas. Para este, o porteiro abre. As ovelhas ouvem a sua voz. Ele chama pelo nome as suas próprias ovelhas e as conduz para fora. Depois de fazer sair todas as que lhe pertencem, vai adiante delas. E elas o seguem porque lhe reconhecem a voz. Mas de modo nenhum seguirão o estranho. Antes, fugirão dele, porque não conhecem a voz dos estranhos. Jesus lhe propôs esta parábola, mas eles não compreenderam o sentido daquilo que lhes falava. Jesus, pois, lhes afirmou de novo: em verdade vos digo, eu sou a porta das ovelhas. Todos quantos vierem antes de mim são ladrões e salteadores, mas as ovelhas não lhe darão ouvidos. Eu sou a porta. Se alguém entrar por mim, será salvo. Entrará e sairá, e achará pastagens. O ladrão vem somente para roubar, matar e destruir. Eu vim para que tenham vida, e a tenham em abundância. Eu sou o bom pastor. O bom pastor dá a vida pelas ovelhas. João 10, de 1 a 11.

Jesus um dia prometeu voltar. Prometeu o céu, a vida eterna a quem o buscar. Mas para estar lá é preciso preparo. Você está pronto para com ele encontrar? Ele não vai tardar. Breve, muito, muito breve, ele vai voltar. Agora, amigo, é hora de decisão. Você e eu devemos nos preparar. Ah, Senhor, queremos tocá-lo, senti-lo, vê-lo no lar.

Deixando, pois, toda malícia, todo engano e fingimento, invejas e toda maledicência, desejai como meninos recém-nascidos o puro leite espiritual, a fim de por ele crescerdes para a salvação. Se é que já provaste que o Senhor é bom, e chegando-vos para ele, pedra viva, rejeitada, na verdade pelos homens, mas para com Deus, eleita e preciosa. Vós também, com as pedras vivas, sois edificados como casa espiritual, para ser de sacerdócio santo, a fim de oferecer de sacrifícios espirituais aceitáveis a Deus por Jesus Cristo. Por isso, na Escritura se diz: eis que ponho em Sião uma principal pedra angular, eleita e preciosa, e quem nela crer não será confundido. E assim para vós, os que credes, é a preciosidade, mas para os descrentes, a pedra que os edificadores rejeitaram, esta foi posta como a principal da esquina, e como uma pedra de tropeço e rocha de escândalo, porque tropeçam na palavra, sendo desobedientes para os que também foram destinados. Mas vós sois a geração eleita, o sacerdócio real, a nação santa, o povo adquirido para que anuncieis as grandezas daquele que vos chamou das trevas para a sua maravilhosa luz. Vós que outrora nem eres povo e agora sois de Deus, vós que não tinhas alcançado misericórdia e agora a tendes alcançado. 1 Pedro 2, 1 a 10.

Vamos cantar juntos, mas cante da alma, cante do fígado, cante do seu coração. Vá, ordene, diga coisas que Deus faz. Cante. Aqui atrás, vamos lá, coristas. Todo mundo cantando bonito e tudo.

Vamos lá. Vamos lá, coral aqui na galeria agora. Todo mundo cantando. Que coisa bonita. Juntos. Todos cantando. Tá bonito. Que honra.

aleluia, aleluia. Pode falar em línguas estranhas, pode dizer glória a Deus, pode dizer, pode falar, pode adorar a Deus, aleluia. Que coisa bonita, que coisa linda, aleluia. Essa é a nossa igreja, esse é o céu. No céu há cântico, no céu há coral celestial, no céu há louvor.

Por isso, deixando a mentira, fale cada um a verdade com o seu próximo, porque somos membros uns dos outros. Irai-vos e não pequeis. Não se ponha o sol sobre a vossa ira, nem deis lugar ao diabo. Aquele que furtava, não furte mais. Antes trabalhe, fazendo com as próprias mãos o que é bom para que tenha com que acudir aos necessitados. Não saia da vossa boca nenhuma palavra torpe, e sim unicamente a que for boa para a edificação, conforme a necessidade, e assim transmita graça aos que ouvem. E não entristeçais o Espírito de Deus, no qual fostes selado para o dia da redenção. Efésios 4, versículo 25 a 31.

isso vos digo, não andeis ansiosos pela vossa vida, quanto ao que haveis de comer ou beber, nem pelo vosso corpo, quanto ao que haveis de vestir. Não é a vida mais do que o alimento, e o corpo mais do que as vestes? Observai as aves do céu. Não semeiam, não colhem, nem ajuntam em celeiros. Contudo, vosso Pai Celeste as sustenta. Porventura, não valeis vós mais do que as aves? Qual de vós, por ansioso que esteja, pode acrescentar um côvado ao curso de sua vida? E por que andais ansiosos quanto ao vestuário? Considerai como crescem os lírios do campo. Eles não trabalham nem fiam. Eu, contudo, vos digo, nem Salomão, em toda a sua glória, se vestiu como qualquer deles. Mateus, capítulo 6, versículos de 25 a 29. A 29.

0: Tenho ouvido, Senhor, as Tuas declarações e me sinto alarmado. Aviva a Tua obra, ó Senhor. No decorrer dos anos e no decurso dos anos, faze-a conhecida. Na Tua ira, lembra-te da misericórdia. Deus vem de Temã e do Monte Parã vem o Santo. A Tua glória cobre os céus e a terra se enche do Seu louvor. Ainda que a figueira não floresça, nem haja fruto na vide, o produto da oliveira minta e os campos não produzam mantimento, as ovelhas sejam arrebatadas do aprisco e nos currais não haja gado, todavia eu me alegro no Senhor, exulto no Deus da minha salvação. O Senhor Deus é a minha fortaleza e faz os meus pés como os da corça e me faz andar altaneiramente. Abacuque 3, 2 e 3, 17 a 19.
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0: Faze-me justiça, Senhor, pois tenho andado na minha integridade e confio no Senhor sem vacilar. Examina-me, Senhor, e prova-me. Sonda-me o coração e os pensamentos, pois a Tua benignidade tenho perante os olhos e tenho andado na Tua verdade. Não me tenho assentado com homens falsos e com os dissimuladores não me associo. Aborreço a súcia de malfeitores e com os ímpios não me assento. Lavo as mãos na inocência e assim andarei, Senhor, ao redor do Teu altar, para entoar com voz alta os louvores e proclamar as Tuas maravilhas todas. Eu amo, Senhor, a habitação de Tua casa e o lugar onde Tua glória assiste. Não colhas a minha alma com a dos pecadores, nem a minha vida com a dos homens sanguinários, em cujas mãos há crimes e cuja destra está cheia de subornos. Quanto a mim, porém, ando na minha integridade. Livra-me e tem compaixão de mim. O meu pé está firme em terreno plano. Nas congregações, bendirei o Senhor. Salmo 26, 1 a 12.
1: Porque em esperança somos salvos. Ora, a esperança que se vê não é esperança, porque o que alguém vê, como esperará? Mas se esperamos o que não vemos, com paciência esperamos. E da maneira também, o Espírito ajuda nossas fraquezas, porque não sabemos o que havemos de pedir como convém, mas o mesmo Espírito intercede por nós com gemidos inexprimíveis. E aquele que examina os corações sabe qual é a intenção do Espírito, e é ele que, segundo Deus, intercede pelos santos. E sabemos que todas as coisas contribuem juntamente para o bem daqueles que amam a Deus, daqueles que são chamados por seu decreto. Romanos, capítulo 8, 24 a 28.

organizado após a aprovação na Assembleia da Igreja em 5 de dezembro de 1984. As comemorações do centenário da Primeira Igreja Batista do Rio de Janeiro estava a concluir-se e, devido às significantes atuações do Coral do Centenário, surgiu a proposta da criação do Coro João Sorém pelos diáconos José Pimentel, Gilberto Figueira e sua esposa, organista Neuci Figueira. Após a elaboração do regimento interno do coro, os coristas que participavam do Coral do Centenário foram transferidos para o Coro João Sorém, a saber, 120 sopranos, 78 contraltos, 69 tenores e 69 baixos. Não podemos deixar de lembrar daqueles que foram os pioneiros deste ministério coral durante o centenário da nossa igreja: os regentes Saulo Velasco, Eudora Petrovski Salles, João Batista Genuíno, os organistas Bete Antunes de Oliveira, Amaro Sorém, e o coro, além dessas participações em nossos cultos, participou das comemorações do centenário dos batistas cariocas, em um concerto sacro nas escadarias da Câmara Municipal do Rio de Janeiro do mesmo ano, denominado Coro João Sorém, homenageando o pastor emérito da nossa igreja. Foi eleito, então, o diácono José Pimentel como presidente coordenador do coro. Lembramos também com gratidão pela vida e dedicação da regente e organista Marília Sorém, acompanhada pelo irmão Ezequiel Decote como presidente do coro, posição ocupada posteriormente pelo irmão Jaime Hilário. Lembramos também o apoio e atenção das organistas Neuzi Figueira, Carmen Balesteiro, Regina Lacerda e o irmão Antônio Henrique de Souza. O Coro João Sorém foi conduzido por 16 anos pelo regente João Marcos Sorém, que é filho do nosso pastor emérito e que tanto desenvolveu o cântico de hinos da congregação, entrosados com arranjos corais. Atualmente, o coro tem como regente a ministra de música Berenice Antunes e a irmã Elci Ares, nossa pianista. E hoje celebramos com muita alegria os 40 anos deste coro. 40 anos de vozes entrelaçadas, de corações afinados em harmonia, de fé, arte e dedicação. Hoje, olhamos para trás com gratidão e para frente com esperança. Vou repetir. Hoje, olhamos para trás com gratidão e para frente com esperança. Agradecemos a cada pessoa que fez parte dessa história, aos que começaram lá no início com coragem e paixão, e aos que chegaram ao longo do caminho trazendo novos sonhos e talentos, e aos que seguem firmes, mantendo viva a chama da música e do espírito comunitário. São 40 anos de ensaios, apresentações, superações e encontros. Cada nota cantada é um testemunho de amor, serviço e união. Que venham muitos mais anos de música, inspiração e alegria. Deus, a todos vocês, a todos nós, abençoe.

Deus é o nosso refúgio e fortaleza, socorro bem presente na angústia. Portanto, não temeremos, ainda que a terra se mude e ainda que os montes se transportem para o meio dos mares, ainda que as águas rujam e se perturbem, ainda que os montes se abalem pela sua braveza. Há um rio cujas correntes alegrarão a cidade de Deus, o santuário das moradas do Altíssimo. Deus está no meio dela, não se abalará. Deus ajudará ao romper da manhã. Os gentios se esbraveceram, os reinos se moveram. Ele levantou a sua voz e a terra se derreteu. Salmo 46.